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4: Bem-vindo ao The Weekend aqui na Comercial. Eu sou o Wilson Honrado. Para hoje resolvi recuperar o especial David Guetta, que fiz na altura que soube que o David Guetta ia voltar a Portugal. Ele vai atuar no próximo domingo no Parque Papa Francisco, no maior espetáculo de sempre do David Guetta. Por isso, aqui na Comercial, uma hora só com músicas do David Guetta.

0: Uma hora de The Weeknd aqui na Comercial, misturada por mim, Wilson Honrado, e só com músicas do David Guetta. Lembro que ele vem a Portugal para atuar no Parque Papa Francisco no dia 2, próximo domingo, com a Rádio Comercial.
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salto, mais logo às 11, para o Top 10 dos anos 90, só com música portuguesa. Para já, Taylor Swift, Sam Smith, Ana Moura e também Teddy Swims. Bom fim de semana.

Amaro na Rádio Comercial. Anywhere and I will follow you. Uma música que combina muito bem com o domingo de manhã. Chama-se Kiss Me. 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

0: Os Imagine Dragons na Rádio Comercial. Bom fim de semana e boas férias. A seguir, Guia Ali na Comercial.
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0: Perry na Rádio Comercial. Ainda não foi há muito tempo, é recente. Enquanto uns tentavam marcar golo na baliza contrária, outros tentavam abanar a anca como sabiam e podiam. É a música do Mundial que vem aí, Dai Dai, Shakira e Burna Boy.
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0: E boas férias, já aí vem a melhor música para já. Notícias na Comercial.
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2: A circulação de comboios está interrompida no sul de Bordeaux, em França, por causa do incêndio que não dá tréguas. O fogo de grandes dimensões já levou à retirada de casa de mais de 200 mil pessoas. Ontem à noite foi ordenada a retirada de 55 mil pessoas nos arredores de Bordeaux. Em Espanha, mais de 115 mil pessoas foram obrigadas a sair de casa ou a ficar em confinamento. Os incêndios florestais já consumiram mais de 45 mil hectares na comunidade de Madrid e em Ávila. As chamas estão agora avançadas em direção ao Toledo. As próximas horas são cruciais para controlar as chamas. Portugal admitiu ontem reforçar o apoio no combate aos incêndios em Espanha e França. O ministro da Administração Interna está a avaliar a situação nos países vizinhos e também em Portugal, porque as temperaturas vão aumentar nos próximos dias.
3: Este dispositivo pode ser reforçado, portanto nós estamos em estreita articulação para perceber se de facto, perante a enorme tragédia, catástrofe mesmo, que se passa em Espanha e em França, se for necessário. Nós, na segunda-feira, vamos ter ali um dia ou outro complicado, mas estamos a organizar-nos no sentido de termos estes meios não só para nós, mas também para respondermos como no passado respondem quando é para nós.
2: Portugal enviou ontem uma força operacional com 130 operacionais para ajudar no combate aos incêndios em Ávila. O governo anunciou ontem um apoio extraordinário de 500 mil euros às rádios afetadas pela tempestade de Christine. A maior fatia, 300 mil euros, destina-se a rádios de âmbito regional e local que sofreram danos nas suas infraestruturas e equipamentos. O Porto venceu ontem no estádio do Dragão os ingleses do Aston Villa por 2-1, num jogo de preparação que serviu de apresentação do plantel. O Sporting também venceu no jogo de apresentação do plantel, ganhou ao Mónaco por 2-0 e conquistou o troféu 5 violinos.

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0: Avril Lavigne na Rádio Comercial. Toda a gente conhece esta, chama-se Exatamente, bom fim de semana e amanhã não se esqueça de pôr o despertador para às 7 da manhã, sim, mesmo de férias, não faz mal, ponha na mesma, porque não pode perder as manhãs da Rádio Comercial. Na semana passada foi assim.
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0: Está a perceber porque é que tem de acordar cedo, mesmo em férias, para ouvir as manhãs da Rádio Comercial. Mais vale acordar cedo e acordar bem disposto do que acordar tarde e perder estas pérolas. A Sky Full of Stars na Comercial, a melhor música agora com os Coldplay.

0: Lighthouse Family na Rádio Comercial. Bom fim de semana. A partir das 11 acontece aqui o Top 10 dos anos 90 e desta vez sou eu a fazer as escolhas e escolhi música em português. Músicas que marcaram a década de 90. Muitas ficaram de fora, aviso já, mas mesmo muitas ficaram de fora, mas tinha mesmo de ser assim, tinham de ser só 10 e elas vêm a partir das 11. Por falar em música portuguesa, vem aí os 4 e meia.
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0: Se não acordou com esta, não sei mais o que fazer. Volta-me na Rádio Comercial. Shut up and dance. É isso mesmo, é uma ordem. Bom fim de semana. Talvez continue a acordar com a próxima, que também vale a pena. Tame Impala, Dracula.
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0: Vai-te bem o domingo, agora vamos saber como anda o mundo.
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2: O primeiro-ministro espanhol visitou hoje a área afetada pelos incêndios em Ávila. Mais de 115 mil pessoas foram obrigadas a sair de casa ou ficar sem confinamento. Os incêndios florestais já consumiram mais de 45 mil hectares. As próximas horas são consideradas cruciais para controlar as chamas. Em França, o incêndio na região de Gironda já obrigou à retirada de casa de mais de 200 mil pessoas. A circulação de comboios está interrompida. No sul de Bordeaux, a autoestrada que liga Bordeaux à Espanha foi cortada num troço de 60 quilómetros. O ministro da Administração Interna admitiu ontem que Portugal pode reforçar o apoio no combate aos incêndios em Espanha e França.
3: Perante a enorme tragédia, catástrofe mesmo, que se passa em Espanha e em França, se for necessário, nós na segunda-feira vamos ter ali um dia ou outro complicado, mas estamos a organizar-nos no sentido de termos estes meios não só para nós, mas também para respondermos como no passado respondem quando é para nós.
2: Portugal enviou ontem uma força operacional com 130 operacionais para ajudar no combate aos incêndios em Ávila. Todos os distritos de Portugal continental, com exceção de Faro, vão estar amanhã e terça-feira com aviso amarelo por causa do calor. As temperaturas podem atingir os 40 graus em Santarém, Beja e Évora. Foi inaugurada na semana passada a exposição A Palavra é o Lugar, dedicada aos 50 anos da Constituição. Nesta exposição há palavras óbvias, como liberdade, mas surgiu aos curadores uma outra, como adianta Paulo Pires Duval.
4: A rua, essa possibilidade de ocuparmos a rua, trazemos para a rua as tais palavras da Constituição, os artigos, para dar a conhecer os direitos e os deveres aos cidadãos, como lugar de encontro inesperado com uma obra de arte.
2: A exposição dedicada aos 50 anos da Constituição da República Portuguesa pode ser visitada nos espaços exteriores da Assembleia da República até o final de novembro.

forma dramática. A música é boa e a Ray é espetacular. Que power! É exatamente a Ray que vai começar esta hora da melhor música sempre na Rádio Comercial. Depois Nash e Olivia O'Brien, também vizinhos da Script e muitos mais. Bom fim de semana. 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

0: pensar.
1: Em quê?
0: E ver o pôr do sol.
1: E fez muito bem. Os vizinhos na Rádio Comercial e vão estar na Expo Facica em Cantanhede a 30 de julho, primeiro dia do festival, que segue até 9 de agosto com um grande cartaz e com o apoio da Rádio Comercial. Por falar em sol, hoje vai ser um dia de sol e temperaturas quentes, mas amanhã as temperaturas vão subir ainda mais, vão ultrapassar os 30 graus em praticamente todas as cidades do país. Agora David Guetta com Teddy Swims na Rádio Comercial Gone Gone.

Pedro Santos na Comercial. Ele é português, mas vive desde os 4 anos no Reino Unido. Passou pelo Já Se Faz Tarde há pouco tempo e nós adoramos conhecê-lo. Quanto ao cinema, da música passamos para o cinema. O filme da semana chama-se De Mãos Atadas. Um escritor de terror de sucesso decide viver na pele do protagonista e sentir o que é estar preso numa luta pela sobrevivência. Com Jaime Lorente, não sei se é assim que se diz, é reconhecido pela série La Casa de Papel e é o filme da semana na Comercial. Rihanna agora. Story.

0: Até parece sábado à noite na Rádio Comercial, mas é domingo de manhã. Bom fim de semana, vem aí a Carolina de Deus.
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0: Pink, quase no final desta hora, ainda há mais para ouvir. Pablo Alborán é o senhor que se segue depois das 10. A música nova, o Fast Forward, com o Vasco Palmeirim, e eu depois volto às 11 para o meu top 10 dos anos 90, dedicado à música em português. Até já!
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0: Eu sou o Vasco Palmeira e muito bom dia. Está com a rádio que sabe o que gosta de ouvir e é exatamente por isso que a Comercial está sempre ligada em casa, no carro, em todo lado. Gostamos muito de lhe dar a melhor música, mas também gostamos de lhe mostrar canções que ainda não conhece, mas que sabemos que vai adorar. Aos domingos reservamos uma hora inteirinha para esse desfile de novidades. Entre as 10 e as 11 no Fast Forward só passamos músicas que acabaram de ser lançadas e ouça, porque daqui a pouco tempo podem ser daquelas que não lhe saem da cabeça. Vamos primeiro às notícias e depois só toco novidades na Rádio Comercial.
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2: O primeiro-ministro espanhol visita hoje a área afetada pelos incêndios em Ávila, os piores incêndios da história de Espanha. Atingem as regiões de Madrid, Ávila e Toledo. Mais de 115 mil pessoas foram obrigadas a sair de casa ou a ficar em confinamento. Há 37 estradas cortadas por causa dos incêndios, a maioria em Toledo. Portugal enviou ontem uma força operacional com 130 operacionais para ajudar no combate aos incêndios em Ávila. Em França, o incêndio na região de Gironda já obrigou a retirada de casa de mais de 200 mil pessoas. A circulação de comboios está interrompida no sul de Bordeaux. A autoestrada que liga Bordeaux à Espanha foi cortada num troço de 60 quilómetros. Todos os distritos de Portugal continental, com exceção de Faro, vão estar amanhã e terça-feira com aviso amarelo por causa do calor, podendo as temperaturas atingir os 40 graus em Santarém, Beja e Évora. 13 concelhos do interior, norte e centro e do distrito de Faro estão hoje com perigo máximo de incêndio rural, em risco muito elevado. Estão cerca de uma centena de concelhos. Se tem crédito à habitação, prepare-se para novos aumentos em agosto. Os contratos revistos no próximo mês vão ter subidas entre os 20 e os 60 euros, uma estimativa de Nuno Rico, economista da DEC Proteste.
3: Considerando o nosso exemplo clássico dos 150 mil euros, 30 anos com spread de 1%, no caso de quem tenha Euribor a 3 meses, irá ter um agravamento a rondar os 20 euros por mês. No caso da Euribor 6 meses, a mais utilizada nos contratos de crédito à habitação em Portugal, estamos a falar de um aumento um pouco acima dos 40 euros, e no caso da Euribor 12 meses, estamos a falar de um aumento também ligeiramente acima dos 60 euros por mês.
2: A escalada do conflito no Médio Oriente agravou as taxas Euribor na segunda metade deste mês.
0: A informação está de volta à Comercial daqui a uma hora, mas agora prepare-se para uma hora de novidades musicais. É tempo de ouvir o Fast Forward, o programa de música nova da sua rádio.
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0: Gracie Abrams, Olivia Rodrigo, Somber, Uzi, U2, Fernando Daniel, João Só e Tiago Nogueira juntos. A Madonna são apenas alguns dos artistas que têm canções novas e que têm lugar no Fast Forward de hoje, domingo 26 de julho. É o último Fast Forward deste mês. Vamos a isso.
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0: E começa o Fast Forward de hoje mandando um abraço e um beijo para todos os avós e avós. Hoje é o Dia Mundial dos Avós e começamos com a voz. Viram o que eu fiz aqui? Começamos com a voz de uma mulher que não é avó, mas já é mãe, Carly Rae Jepsen. Obviamente que se lembra da Carly Rae Jepsen com esta canção.
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0: Pois Carly Rae Jepsen abraçou a aventura da maternidade em março deste ano e em setembro próximo vai lançar um novo disco. Uma das faixas desse novo álbum vai chamar-se After All e é a canção que marca o arranque deste Fast Forward. Começamos com Carly Rae Jepsen e logo a seguir vai ouvir uma voz que eu conheci nos tempos do The Voice Portugal. Bom domingo.
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1: Acabou de ouvir Diz-me, de André Saravate. É um rapaz muito simpático e talentoso de Vila Nova de Gaia e quis criar uma canção capaz de transmitir a sensação dos últimos minutos de um pôr do sol de verão bonito. O André tem vindo a afirmar-se como um artista emergente da nova pop portuguesa. Depois de ter participado da Voice Portugal, onde integrou a equipa do Diogo Pissarra, ele fazia parte de um trio chamado Good Habits. E eu sei porque eu estava lá. Não no trio, a apresentar. No trio não me deixaram cantar.
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1: Avançamos com a nova dos Temper City, chama-se Self Aware, e traz com ela a nostalgia do rock alternativo do início do ano 2010, com inspiração em nomes como Arctic Monkeys e Cage the Elephant. A música alastrou-se rapidamente por esse universo de mitos, lendas e dancinhas que é o TikTok e chega agora à Rádio Comercial. Vamos ouvir Self Aware agora no Fast Forward. São os Temper City e logo a seguir chega ao programa de música nova a voz da Gracie Abrams.
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1: Bom dia, acabou de ouvir Good Reason, é a nova da Gracie Abrams, que tem um disco novo. Tem como título Daughter From Hell, é o terceiro álbum da cantora, compositora e artista, que já foi nomeada para os Grammys.
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1: E agora, tudo pronto, vamos a isto. Vamos à sequência de 5 músicas novas, sem pausas, como costumamos fazer. De resto, é já uma tradição aqui no Fast Forward. E olhar para a lista, posso adiantar que vai ouvir muita coisa boa. Tem lugar nesta sequência o Aragão, com a música À Janela, e parece que vai pôr muita gente a namorar à janela neste verão. Logo a seguir temos o Zarco, que ainda bem que não está à janela porque tem vertigens. É a canção que vamos ouvir também do Zarco, com vertigens. Os YouTube passam por aqui, que estão a celebrar 50 anos de carreira. Têm disco novo para muito em breve, e nesse disco vamos encontrar Street of Dreams. Vamos ouvir também no Fast Forward. E para terminar a sequência, temos a novinha em folha de Fernando Daniel, chama-se Emocional. Ora, quem abre as honras destas 5 de seguida é a estrela pop Olivia Rodrigo. Lançou um disco novo e a canção que vai ouvir agora faz parte. Chama-se My Way, é para ouvir com o volume bem alto e para cantar. E mesmo que não saiba a letra, olha, invente que Olivia é boa moça e não leva isso a mal. Olivia Rodrigo, agora no Fast Forward. São 5 novidades de seguida. Fico com a Rádio Número 1 de Portugal.

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1: Tenho um ótimo domingo, eu sou Vasco Palmeirinho e aqui estou eu para lhe apresentar todas as novidades neste programa que se chama Fast Forward e que tem como objetivo precisamente isso, apresentar-lhe canções novas durante uma horinha. E acabou de ouvir a nova que junta João Só e o Tiago Nogueira dos 4 e meia. Chama-se Quem Não Sabe Amar, faz parte do projeto João Só e Tiago Nogueira, cantam coisas em português e em estrangeiro. E pode ouvir esta e outras desta dupla ao vivo, vão estar no dia 11 de dezembro no Coliseu dos Recreios em Lisboa.
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1: O tempo passa depressa e a canção nova da Mia Benita tem precisamente esse título, Depressa. A Mia deu-se a conhecer ao público em 2021, quando participou no The Voice Kids, e também já ouvimos algumas vezes aqui no Fast Forward. Aliás, a Mia tem um vídeo muito giro no seu Instagram que gravou quando uma canção dela passou pela primeira vez aqui no Fast Forward. A Mina chorou e tudo. A Mia deu nas vistas em 2021, o calendário diz que já estamos em 2026, o tempo passa de facto depressa.
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1: Quase a terminar, mas ainda deu para ouvir a nova do Somber. Eu gosto muito deste rapaz e gosto muito desta canção. Chama-se My Body Isn't Ready e aborda a baixa autoestima e as inseguranças que alguém tem com o seu próprio corpo e como essa insegurança pode afetar uma relação. Esta canção surge depois de Homewrecker e Potential e fazem parte do seu novo disco que está quase a sair. Ainda este ano haverá novo álbum do Somber. Tem como título Do Not Read This Journal. Eu fico à espera, sou grande fã do Somber.
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1: E chegamos ao final de mais um Fast Forward, o programa de música nova da Rádio Comercial. A equipa já a conhece de cor e salteado: Vasco Palmeirinho, que sou eu, Diogo Beja, Roberto Salgueiro, Mário Rui, na sonoplastia e na produção, Catarina Rodrigues e Patrícia Pereira. Não pode perder já a seguir mais uma edição do meu Top 10 dos anos 90. Curadoria desta semana, responsabilidade total em Joana Azevedo, que diz que vai tocar só música portuguesa. É para ouvir já a seguir. Mas antes de irmos embora, há tempo para fecharmos o programa com uma última novidade e fechamos o programa com a rainha disto tudo, Madonna, que nos leva até à danceteria. É uma canção que faz parte do disco Confessions 2, que é um belíssimo álbum. É a sequela de Confessions on a Dance Floor, lançado no ano de 2005. Danceteria é a música onde Madonna costumava sair à noite e onde passou pela primeira vez uma cassete com uma canção dela. E é perfeita para dançar, aliás, todo o disco é perfeito para dançar. Vamos então bailar no virar da hora até aos anos 90 com Danceteria da icónica Madonna. Tenha um bom domingo e até amanhã.
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2: O primeiro-ministro espanhol esteve esta manhã em Ávila. Pedro Sánchez disse que a noite foi positiva, ainda que pela frente se adivinhem horas difíceis. Deixou ainda um agradecimento a Portugal numa referência à solidariedade entre os dois países.
3: Eu tenho a ocasião de poder também saludar a los efectivos desplazados de nuestro país hermano, de nuestro país vecino de Portugal. A ellos también queremos darles las gracias porque ha habido otros momentos en los que Portugal también ha sufrido incendios extraordinariamente graves y hemos tenido esa relación de hermandad y de solidaridad entre ambos países.
2: Os maiores incêndios na história de Espanha afetam as regiões de Madrid, Ávila e Toledo. Já arderam cerca de 45 mil hectares. Foram retiradas de casa ou confinadas cerca de 100 mil pessoas. Em França, viveu-se mais uma noite muito complicada no combate aos incêndios. O incêndio na região de Gironda já obrigou à retirada de casa de mais de 200 mil pessoas. A circulação de comboios está interrompida no sul de Bordeus. A autoestrada que liga Bordeus à Espanha foi cortada num troço de 60 quilómetros. Se tem crédito à habitação, prepare-se para novos aumentos em agosto. Os contratos revistos no próximo mês vão ter subidas entre os 20 e os 60 euros. Uma estimativa avançada por Nuno Rico, economista da DEC Proteste.
4: Considerando o nosso exemplo clássico dos 150 mil euros, 30 anos com spread de 1%, no caso de quem tenha Euribor a 3 meses, irá ter um agravamento a rondar os 20 euros por mês. No caso da Euribor 6 meses, a mais utilizada nos contratos de crédito à habitação em Portugal, estamos a falar de um aumento um pouco acima dos 40 euros. E no caso de Euribor, 12 meses, estamos a falar de um aumento também ligeiramente acima dos 60 euros por mês.
2: A escalada do conflito no Médio Oriente agravou as taxas Euribor na segunda metade do mês.
0: Bem-vindo a mais uma manhã de domingo a viajar pelos anos 90. Eu sou a Joana Azevedo e desta vez o meu top vai ser só com música feita em português. Vamos lá?
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0: Foi uma década tão rica, tão eclética e tão irreverente que a música por cá também disse presente. Escolhi as músicas deste top não por género, não por importância, mas porque foram as primeiras de que me lembrei. Um top of mind numa hora de música. Vai ter pop, vai ter rock, rap, reggae, tudo cabe. E sei que me vou vergastar pelas músicas que deixei de fora. Mas agora já está.
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0: Primeiro, os da Weasel. Segundo, Bom Dia. Terceiro, Capítulo. Precisamente o nome do disco onde encontramos Duia. Terceiro Capítulo é o segundo álbum de estúdio da banda portuguesa, lançado em 1997. Hip-hop puro e duro e um prémio para toda a gente. A canção do ano nos prémios Blitz. Mas eu escolhi esta porque ao ouvir o concerto que deram no Mel Marés, de repente era aquela pessoa que ouviu a música pela primeira vez, a mesma idade, mesma vida. A música tem esse poder e eu vou trazê-la de volta. Duia, da Weasel, na Comercial.

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2: E da coolness dos Cold Hypnotize passamos para o reggae. Não podia deixar os Kusum do Lola de parte. Serão eles os pioneiros do reggae em Portugal. Para um ouvinte assim mais despreocupado com rótulos e géneros, é indiferente. É bom, faz dançar, isso é que importa. O projeto foi idealizado e liderado pelo músico, compositor e ex-futebolista angolano Janel da Costa. O disco Está-se Bem produziu grandes músicas de verão e versos como, por exemplo, Se eu fosse um homem rico, comia 30.

Bem sei que os chutes e pontapés atravessaram várias gerações e várias décadas, mas nos anos 90 houve um filme que teve uma certa banda sonora assinada pela banda de Tim. Tentação. É dessa altura? O público foi ao cinema aos milhares para ver um filme português, um fenómeno, a paixão proibida e os dilemas morais entre um padre e uma jovem dependente de drogas chamou muita gente e a banda sonora também. Joaquim de Almeida e Cristina a Câmara eram os protagonistas, Joaquim Leitão o realizador e a música era Para Sempre. Chuto

E entramos na secção Porto dos anos 90, neste top. Como eu nasci e cresci no Porto, consumia muita música feita por portuenses, nascidos ou criados. É o caso dos próximos, depois até ao fim da hora vai ser assim. Começo a viagem pelo Porto com o hino das adolescentes dos anos 90. O desejo de liberdade, a vida social, rebeldia feminina, numa canção bem disposta. Os pais não queriam deixar sair logo no dia que tinham mesmo de ir. Para onde? Para a mítica discoteca Indústria, na Foz, local de encontro de todos, onde todos tinham mesmo de ir. Meninas, vamos sair?

Este é o meu Top 10 dos anos 90, uma edição dedicada à música em português, e saímos de um Porto mais festeiro para um Porto mais introspectivo. E os Ornatos Violeta personificam muito bem esse lado portuense mais poético, mais existencial, mais denso. Há pouco falei de aura. O Manel Cruz, vocalista dos Ornatos Violeta, não tem aura, ele é a aura. Mas também tem qualquer coisa muito próxima e muito familiar para quem é do Porto. Podia ser um primo, podia ser um amigo. Reconhecemos traços, a maneira de estar, mesmo a Porto. Eu escolhi uma música do álbum Cão, que foi o primeiro. Eles tiveram mais sucessos com o álbum O Monstro Precisa de Amigos, mas esta música eu adoro. Mata-me Outra Vez, Ornatos Violeta, na Comercial. 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

E por falar em carisma, Rui Reininho e o GNR só podiam fazer parte deste top, até porque tiveram um dos mais importantes discos da década de 90, o Rock in Rio de Ouro, álbum que fez do GNR o maior fenómeno do pop rock de estádio em Portugal. Aconteceu casa cheia, tanto em Alvalade como nas Antas, músicas que estão mesmo a pedir multidões, como esta, sub-16, o GNR, na Comercial, o meu top 10 dos anos 90, com música em português.

0: não sei se para si também foi um momento karaoke. Para mim foi, porque eu lembro-me de toda a letra de Sub-16 do GNR. Eu não me lembro de músicas, de letras de músicas que foram lançadas agora, mas lembro-me desta e de outras dos anos 90. Afinal de contas, este é o meu top 10 dos anos 90. Vamos a mais uma?
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0: Ora, estavam os portugueses quase a meio dos anos 90 quando aconteceu uma revolução sonora nas rádios. E tu e eu, o que é que podemos fazer? Render-nos a Pedro Brunhosa. Pedro Brunhosa e os Bandemónio introduziram um som e uma sofisticação de produção que simplesmente não existiam no país. Isto dizem os entendidos, mas nem é preciso ser entendido para concordar. O álbum Viagens reunia pop, rock, jazz, funk, soul e produção de Maceo Parker, o lendário saxofonista de James Brown. Que viagem! Como se pode ouvir na música que escolhi para este top. Foi difícil escolher, mas ganhou Não Posso Mais.

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1: What's up? Não posso mais, Pedro Brunhosa, do álbum Viagens, que fez toda a gente perguntar-se, mas o que é isto? Era bom, era Pedro Brunhosa e os Bandemónio. Por falar em discos históricos, abro aqui um parênteses para falar de Mingos e Samurais, a mestria das letras de Carlos T., poeta, cronista, observador de cotidiano, relator de tiques urbanos, produziram autênticos hinos eternos, músicas que toda a gente sabe, toda a gente adora e sabe cantar e sabe as letras. Deste disco eu não consegui escolher uma só, por isso deixo aqui um mix das melhores.

0: 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A dupla Rui Veloso e Carlos T produziram alguns dos maiores clássicos da música portuguesa e vamos continuar a falar de Carlos T, porque ele também colaborou com a banda que vem já aí.
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19: Há pouco falamos de Carlos T e vamos a uma das carreiras mais respeitadas do pop alternativo português. Uma banda que também teve Carlos T a escrever letras, que ainda hoje sabemos de cor. Ele escreveu as letras de Kazoo. O álbum é de quem?
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19: O álbum Kazoo é dos Clã, de Manuela Azevedo, uma das melhores vozes femininas de Portugal, é uma das minhas favoritas. Tudo que cantem, tudo que toca, fica com pinta, é impressionante. E no álbum Kazoo encontramos aquela que é também uma das canções de amor mais bonitas, mais intensas da música portuguesa. A letra brinca com o facto de, na língua inglesa, qualquer coisa dita soa bem, contraponto com a dificuldade e o peso de dizer amo-te em português. Já todos sentimos isto, ou não? Clã na Rádio Comercial, problema de expressão.

0: Os Clã na Rádio Comercial, Problema de Expressão, o meu top 10 dos anos 90, dedicado à música em português. A seguir, alguém que colaborou com o Manuel Azevedo e com Os Clã, e aviso já, vou fazer uma batota.
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27: Eu sou a Joana Azevedo, este é o meu Top 10 dos anos 90, dedicado à música em português, e agora vou ser um bocadinho batuteira para fechar este top. Espero que me perdoe, porque na verdade este disco foi lançado em 2001, mas Afinidades teve origem uns anos antes.
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27: Reza a lenda que Manuela Azevedo desafiou Sérgio Godinho para um espetáculo conjunto na Expo 98 e a química foi tão instantânea e tão forte que decidiram prolongar a parceria e fizeram e deram concertos míticos no Rivoli, no Teatro Rivoli, no Porto, em 1999, onde o disco Afinidades foi efetivamente gravado. Eu estava lá, numa nota muito pessoal, fui com uma amiga que nos deixou este ano e por isso, se me permite, esta música tinha...

0: Azevedo dos Clã, das poucas pessoas que cantam bem as músicas do Sérgio Godinho. Na voz dela ficam tão boas, ou às vezes até melhores. O fim de tudo é um recomeço e olha o bem que mereço a melhor música sempre na Rádio Comercial. Eu sou a Joana Azevedo, espero que tenha gostado deste top. Bom domingo, bom fim de semana.
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0: Com Espanha e França, abraços com violentos incêndios. O risco de incêndio também aumenta amanhã em Portugal, com a subida das temperaturas. Ouvido pela Rádio Comercial, o meteorologista Bruno Café explica que quase todo o território do continente vai estar com risco muito elevado e máximo.
1: Em termos de risco de incêndio, temos aqui um aumento para valores muito elevado a máximos em praticamente todo o território. Isto deve-se quer à subida de temperatura, mas também à diminuição da umidade relativa e à fraca recuperação noturna, em particular neste início de semana, segunda e terça-feira.
0: 13 concelhos do interior, do norte e centro e do distrito de Faro estão hoje com risco máximo de incêndio rural. Amanhã e terça-feira, todo o território do continente, com exceção de Faro, vai estar com aviso amarelo por causa do tempo quente. O primeiro-ministro espanhol esteve esta manhã em Ávila. Pedro Sánchez disse que a noite foi positiva, ainda que pela frente se adivinhem horas difíceis no combate aos incêndios. Deixou ainda um agradecimento a Portugal numa referência à solidariedade entre os dois países.
2: Eu tenho a ocasião de poder também saludar a los efectivos desplazados de nuestro país hermano, de nuestro país vecino de Portugal. A ellos también queremos darles las gracias porque ha habido otros momentos en los que Portugal también ha sufrido incendios extraordinariamente graves y hemos tenido esa relación de hermandad y de solidaridad entre ambos países.
0: Os maiores incêndios na história de Espanha afetam as regiões de Madrid, Ávila e Toledo. Já arderam cerca de 45 mil hectares, foram retiradas de casa ou confinadas cerca de 100 mil pessoas. Em França viveu-se mais uma noite muito complicada no combate às chamas. O incêndio na região de Gironda já obrigou à retirada de casa de mais de 200 mil pessoas. A circulação de comboios está interrompida no sul de Bordeaux e a autoestrada que liga Bordeaux à Espanha foi cortada num troço de 60 quilómetros.
3: Olá e muito obrigado por escolher a Comercial como sua companhia neste domingo. Eu sou o Gonçalo Rato, escolhi para si 40 minutos de música sem pausas com o Benson Boone, a Bárbara Tinoco, Natasha Bedingfield, primeiro, Luís Capaldi, Stay Love.

ouvir 40 minutos de música seguida na comercial. Este domingo é Dia Mundial dos Avós, portanto, uma bela desculpa. Se é que precisa de uma para um telefonema ou para uma visita, infelizmente os meus já cá não estão, portanto, se ainda tem os seus, aproveite.

0: Já está de férias, portanto a única chuva da qual vai querer ouvir falar é mesmo a chuva de amor dos Calema, que toca a seguir aqui na Comercial. Bom fim de semana.
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0: E mais logo aqui na Comercial, a partir das 6, a Mariana Pinto e o André Peni apresentam-lhe as 20 músicas mais votadas da semana no TNT, todos no top até lá. Ele está no número 18, Noah Kahan, The Great Divine, na Comercial.
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1: Os reis de Espanha visitaram hoje um pavilhão desportivo em Madrid, onde estão desalojados dos incêndios que não dão tréguas ao país. Também o selecionador de futebol de Espanha visitou desalojados num campo em Madrid. Luís de la Fuente diz que a obrigação de todos é ajudar e que as pessoas são o mais importante.
2: Intentar fazer feliz um pouquinho, alegrar um pouquinho, aunque sejam umas horas, a toda a gente que lo está passando tão mal. E creo que, insisto, é nossa obrigação tentar ajudar na medida que podamos. As pessoas são o mais importante.
1: O primeiro-ministro espanhol esteve esta manhã em Ávila, onde agradeceu a ajuda enviada ontem por Portugal de uma equipa com cerca de 130 operacionais. Em França, as chamas estão a cerca de 15 quilómetros da zona metropolitana de Bordeaux, mas não está prevista nenhuma evacuação. Cinco dias depois, o incêndio continua a alastrar-se pela região de Gironda. Com Espanha e França, abraços com violentos incêndios. O risco de incêndio também aumenta amanhã em Portugal, com a subida das temperaturas. Ouvido pela Rádio Comercial, o meteorologista Bruno Café explica que quase todo o território do continente vai estar com risco muito elevado. O máximo.
3: Em termos de risco de incêndio, temos aqui um aumento para valores muito elevado a máximos em praticamente todo o território. Isto deve-se quer à subida de temperatura, mas também à diminuição da umidade relativa e à fraca recuperação noturna, em particular neste início de semana, segunda e terça-feira.
1: 13 concelhos do interior, norte e centro e do Distrito de Faro estão hoje com risco máximo de incêndio rural. Em risco muito elevado estão cerca de uma centena de concelhos, sobretudo do interior norte e centro. Amanhã e terça-feira, todo o continente, com exceção de Faro, vai estar com aviso amarelo por causa do tempo quente. A polícia alemã lançou um mandado de captura contra um homem de 21 anos, suspeito de ter conduzido ontem uma carrinha contra pessoas que participavam num evento LGBTQ em Berlim. Uma pessoa morreu, 16 ficaram feridas.
4: Tenha um bom domingo, aproveite tudo o que tem direito com a comercial e a melhor música sempre. Eu sou o Wilson Honrado, escolhi para si o James Arthur, o Somber, a Nena, o Rag & Bone Man.

Bom domingo, bom fim de semana e boas férias, se for o seu caso. Juntamos 40 minutos de música seguida a estas coisas boas na comercial com Nelly e a Kelly Rowland, Billie Eilish e também Justin Timberlake.

0: 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Diz a nossa produção que hoje é dia de cantar aos berros no carro. Quer começar? Em português, com o Blue Bay e o Bubba Espinho a seguir na comercial Cidade. Bom fim de semana.
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0: fim de semana com a Comercial e a melhor música sempre. O nosso Nuno Marco fez 55 anos e nas manhãs da Comercial deixou uma mensagem emotiva sobre alguém que teve uma segunda oportunidade na vida, que pode voltar a ver no Instagram da Rádio Comercial. Eu confesso que chorei com esta mensagem do Marco. E eu que sou um calhau. A seguir, Shakira e Barnaboy na Comercial. Dai, dai.
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1: O dispositivo do INEM pode perder mais de 100 ambulâncias. A denúncia é feita pela Comissão de Trabalhadores do Instituto de Emergência e pelo Sindicato dos Técnicos de Emergência Pré-Hospitalares. Em declarações à Rádio Comercial, o presidente do sindicato, Rui Lázaro, diz que está em causa o socorro à população e, por isso, ameaça avançar com ações de luta já no mês de agosto.
2: Não nos resta alternativa, se não pedir um esclarecimento urgente à Sra. Ministra da Saúde, que caso não o faça até de 1 de agosto, que é quando entra em vigor a nova lei orgânica do INEM, avançaremos com várias ações reivindicativas, está tudo em cima da mesa, desde manifestações a greves. Então, para começar ainda na primeira quinzena de agosto, estender-se-ão até que sejam revertidas.
1: O Sindicato dos Técnicos de Emergência Pré-Hospitalares pede também a intervenção do Presidente da República. O secretário-geral do PS diz que o governo está a lucrar com o novo aumento no preço dos combustíveis. Gasolina e gasóleo voltam a ficar mais caros. A partir de amanhã, o maior aumento será no gasóleo, mais 7,5 cêntimos por litro. No caso da gasolina, prevê-se uma subida de 2 cêntimos. Em Espanha, os incêndios já afetaram 77 mil hectares, obrigaram à retirada de mais de 100 mil pessoas. Esta manhã, os reis visitaram um pavilhão desportivo em Villamanta, onde estão desalojados dos fogos. Também o selecionador de futebol espanhol visitou desalojados em Las Rosas, em Madrid. Luís de la Fuente diz que a obrigação de todos é ajudar e que as pessoas são mais importantes.
3: Tentar fazer feliz um pouquinho, alegrar um pouquinho, aunque sejam umas horas, a toda a gente que está passando tão mal. E creo que, insisto, es nuestra obligación intentar ayudar en la medida que podamos. Las personas es lo más importante.
1: Entretanto, o primeiro-ministro espanhol esteve esta manhã em Ávila, onde agradeceu a ajuda enviada ontem por Portugal. É uma equipa com cerca de 130 operacionais. Nota ainda para França, porque os incêndios afetam e continuam a afetar o sudoeste do país desde quarta-feira. A situação dos fogos ainda é muito desfavorável. São palavras do ministro francês do interior. Os fogos afetam sobretudo os arredores de Bordeaux.
4: Ora, tenha um bom domingo com a Comercial e boas férias, se já for o seu caso. Fico para ouvir 40 minutos de música de seguida. Entre o mergulho e outro, com a Sara Correia, Linkin Park, primeiro Rosalía.

0: Bem-vindo à Rádio Comercial, a melhor música e os melhores podcasts sempre. Hoje, além de outras coisas, é dia de arrumar os sapatos lá de casa. Missão quase impossível em minha casa, somos três e há muito sapato. Aquilo parece uma sapataria, sendo que o principal culpado disso até sou eu. A seguir, os 4:30 com o Luís Trigastano na Comercial. Música nova, chama-se Quem Me Vê.
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0: ótimo domingo, um excelente fim de semana com a Rádio Comercial. Eu sou o Renato Duarte, vamos agora às notícias.
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2: Os incêndios em França estão a afetar a comunidade portuguesa. Alguns cidadãos nacionais tiveram de ser retirados das habitações. Também há casos de perdas materiais e danos à propriedade. A informação é avançada à Rádio Comercial pelo Ministério dos Negócios Estrangeiros. Adianta que, até ao momento, chegaram dois pedidos de portugueses para emissão de títulos de viagem. Entretanto, continua o combate aos fogos no sudoeste de França. O incêndio em Gironde já destruiu 240 habitações. O jornal francês Le Figaro adianta que 75 bombeiros ficaram feridos. Por cá, o Sindicato dos Técnicos de Emergência Pré-Hospitalares ameaça avançar com protestos em agosto. Podem passar por greves ou manifestações. O presidente do sindicato, Rui Lázaro, denuncia que está em causa a retirada de 100 ambulâncias do dispositivo do INEM.
3: Desde logo, transformando as atuais 46 ambulâncias CIV em viaturas ligeiras, perdendo por assim a capacidade de transportar doentes, mas também integrando as 56 ambulâncias de emergência médica nas unidades locais de saúde, reservando-as sobretudo para as transferências intra-hospitalares. Neste somatório, saem mais de 100 ambulâncias de um sistema por si só já sob enorme pressão.
2: Por isso, o sindicato pede um esclarecimento urgente à Ministra da Saúde. Caso não aconteça, até dia 1 de agosto, os técnicos de emergência pré-hospitalares avançam para ações de luta já na primeira quinzena do próximo mês. O secretário-geral do PS acusa o governo de estar a lucrar com o novo aumento no preço dos combustíveis. Gasolina e gasóleo voltam a ficar mais caros amanhã e José Luís Carneiro faz as contas aos aumentos desde o início da guerra no Irão, no final de fevereiro.
4: A partir de amanhã, os portugueses vão pagar mais 44 cêntimos por cada litro de combustível e vão pagar mais de 30 cêntimos por cada litro de gasolina. E isso vai significar que o governo está a lucrar com os sacrifícios dos portugueses.
2: Os combustíveis voltam a aumentar amanhã, apesar do desconto fiscal do governo. O maior aumento será no gasóleo, mais 7,5 cêntimos por litro. No caso da gasolina, prevê-se uma subida de 2 cêntimos.
0: Ainda bem que está por aí com a Rádio Comercial. Mais notícias daqui a uma hora, para já. São mais 40 minutos de música seguida, a começar com Teddy Swims, Mr. Know-It-All, a seguir Zayn com Sia, depois Ana Moura, Wiz Khalifa com Charlie Puth, Taylor Swift e muito, muito mais. Eu sou o Renato Duarte, aproveito.

Ana Moura desliza na Rádio Comercial. 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Bora lá. Golden, as Antrix, para ouvir agora na Rádio Comercial. Bom domingo.

0: Without You, Pedro Santos. Estava aqui a ouvir o Pedro Santos e a lembrar-me da decepção de Filipa Galrão quando soube que o Pedro tinha estado aqui no estúdio da Rádio Comercial, no Já Se Faz Tarde, e ela não pôde comparecer. Não sabia, não esteve cá, não o conheceu. Ela neste momento está viciada no Pedro Santos, I Don't Know Me, e é também uma das suas favoritas, eu sei. 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

0: Fica sempre bem uma Britney Spears. Ainda bem que está por aí com a Rádio Comercial. Faltam agora 12 minutos para as 4. Pablo Alborán já a seguir.
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0: Vamos lá saber o que se passa no país, no mundo, com as notícias, Catarina.
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2: Os incêndios em França já terão destruído 240 casas nos arredores de Bordeaux. A informação avançada pelo jornal francês Le Figaro adianta que 75 bombeiros ficaram feridos. Também a comunidade portuguesa está a ser afetada, mas não há registro de vítimas. Alguns cidadãos nacionais tiveram de ser retirados das habitações. Também há casos de perdas materiais e danos à propriedade. A informação é avançada pelo Ministério dos Negócios Estrangeiros. Adianta que até ao momento chegaram 2 pedidos para emissão de títulos de viagem. Em Espanha, os operacionais portugueses estão mobilizados no combate aos incêndios em Ávila. É um trabalho que não para, perante condições complicadas. O comandante David Lobato, que lidera a Força Especial Portuguesa, explica que trabalho está a ser feito.
3: Proteção a pessoas, proteção a bens e animais e também alguma preocupação ainda com os três grupos que temos, por assim dizer, da toda a força. Trabalho, estão uns a fazer proteção, outros já a fazer consolidação e outros neste momento também a fazer combate noutras linhas, portanto em 3 pontos distintos do objetivo que nos foi dado pela Unidade de Militar de Emergência, que é o incêndio não passar uma estrada, que é municipal 501, portanto esse objetivo para já está a ser concretizado. Vamos ver como é que corre o período da tarde.
2: Comandante David Lobato, em declarações à Agência Lusa, são cerca de 130 os operacionais portugueses que estão a apoiar o combate aos fogos na região de Ávila, em Espanha. Por cá, o Sindicato dos Técnicos de Emergência Pré-Hospitalar ameaça avançar com protestos. Denuncia que está em causa a retirada de 100 ambulâncias do dispositivo do INEM. Por isso, pede um esclarecimento urgente à Ministra da Saúde. Caso não aconteça, até dia 1 de agosto, os técnicos de emergência pré-hospitalares avançam para ações de luta já na primeira quinzena do próximo mês.
0: E agora é a Cláudia Capello quem nos diz o que se passa no trânsito. Olá, Cláudia, boa tarde.
4: Olá, muito boa tarde. Começo pela cidade do Porto com a informação há poucos instantes de um acidente que está a afetar a circulação na VCI no sentido Freixo a Rábida. É a ligação entre as Antas e a A3, um acidente em via direita já a deixar o trânsito condicionado muito perto do acesso do mercado abastecedor. Há também mais trânsito e está agora mais lento Matosinhos Porto na Avenida AEP até à zona de Ramalde antes do acesso à via de cintura interna. No distrito de Aveiro, esta tarde, a informação de acidente no IC2 Nacional 1 em Escapães, Santa Maria da Feira, na rotunda de ligação de São João da Madeira para a Feira, ainda trânsito lento no local, agora também mais difícil na Nacional 223 em Sanfins, e já foi resolvido acidente na ligação Aveiro-Praias da Barra, na A25, mas o trânsito está agora mais acumulado, precisamente no acesso à rotunda de ligação às praias, a prudência no final da A25. IC2, Rio Maior, Casal da Fisga, também informação aí de acidente, a afetar a circulação em ambos os sentidos. Em Lisboa, acidente no IC16, Pontinha
0: Ainda
4: Belas.
0: Bem que está por aí com a Rádio Comercial. Seguimos agora com mais 40 minutos de música seguida, a começar com Bruno Mars, Risk It All, depois o Skin, Edmundo Inácio, Ed Sheeran, Red Hot Chili Peppers e muito mais. Tenham um ótimo domingo. Eu sou o Renato Duarte.

0: GNR, Edmundo Inácio, na Rádio Comercial. 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
0: E realmente é difícil perceber onde é que a Manuela foi buscar esta ideia de que nós somos infantis aqui na Rádio Comercial. Disparate. A little more.

Matias Damásio na Rádio Comercial. Eles fizeram parte do grande espetáculo que encerrou o Campeonato do Mundo de Futebol. Chamam-se BTS e tocam agora aqui na Rádio Comercial Swim.

0: Kelly Clarkson, Because of You na Rádio Comercial. Elisa e Tiago Nogueira estão quase a chegar. Como é fraco o coração.
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0: Espero que esteja a ser um ótimo fim de semana com a Rádio Comercial. Esta é de Justin Bieber, já a seguir Tame Impala com Jenny. Fique para ouvir.
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2: O chanceler alemão garante que vai defender a liberdade da cidade e pede à população para evitar divisões. Apelo feito esta tarde na sequência do atentado ontem em Berlim, nas celebrações do Dia do Orgulho LGBTI. Uma pessoa morreu e 29 ficaram feridas. O principal suspeito do atropelamento ainda está em fuga, mas terá sido detido um cidadão iraniano suspeito de ser cúmplice do autor do atropelamento em massa. Em Espanha, os operacionais portugueses estão mobilizados no combate aos incêndios na região de Ávila. É um trabalho que não para perante condições complicadas. Em declarações à agência Lusa, o comandante David Lobato, que lidera a Força Especial Portuguesa, diz que os meios disponíveis não conseguem extinguir os fogos.
3: Os meios que temos no terreno não têm a capacidade de extinguir esse incêndio. Os aviões, por mais que aviões que lá colocamos, não chegam. A água não chega ao solo devido à energia que é libertada. Portanto, são incêndios que têm que ser geridos. Não têm que ser apagados, numa primeira fase têm que ser geridos e sabermos quando é que temos a capacidade e a janela de oportunidade para os extinguir. Portanto, é isso que temos vindo a fazer, aos poucos e poucos.
2: São cerca de 130 os operacionais portugueses que estão a apoiar Espanha no combate aos incêndios na região de Ávila. Em França, os incêndios já terão destruído 240 habitações nos arredores de Bordeaux. Informação avançada pelo jornal francês Le Figaro adianta que 75 bombeiros ficaram feridos. Também a comunidade portuguesa está a ser afetada, mas não há indicação de vítimas. Alguns cidadãos nacionais tiveram de ser retirados das habitações. É uma informação avançada à Rádio Comercial pelo Ministério dos Negócios Estrangeiros. Lando Norris venceu o Grande Prémio da Hungria de Fórmula 1, primeira vitória da temporada para o piloto britânico. O italiano Kimi Antonelli ficou em terceiro e cimentou a liderança do Mundial de Pilotos.
0: E agora a Cláudia Capela diz-nos tudo o que se passa no trânsito. Olá Cláudia, boa tarde.
4: Olá mais uma vez, boa tarde. A esta hora, na Autoestrada do Norte, em direção a Lisboa, o trânsito está condicionado em Vila Franca de Xira. Tem a ver com um acidente que ocorreu ao quilómetro 22, logo a seguir ao viaduto de Vila Franca, via esquerda e via central ocupadas. A brisa dá conta de cerca de 3 quilómetros de fila. Como alternativa, se estiver antes desta zona, no carregado pode optar por fazer o acesso à A10 e depois à CREL. Pode reentrar na A1 em Alverca, no percurso em direção a Lisboa. Há também esta tarde informação de acidente no IC16, ligação Pontinha Belas, corte via esquerda já depois da área comercial. Para a ponte 25 de Abril, em direção a Lisboa, o trânsito está lento no acesso da A2, viadutos do Feijó, e agora mais acumulado no final do IC20, no Porto, ainda acidente a ser resolvido perto do nó da A3, é na VCI, no sentido Freixo Rábida, está a dificultar o trânsito na subida para o Estádio do Dragão, e a Avenida AEP, Matosinhos Porto, também com o trânsito lento, principalmente até à zona de Ramalde, antes do acesso à via de cintura interna. Mais informações 820-2010.
0: Tenham um ótimo fim de semana com a Rádio Comercial. Seguimos agora com mais 40 minutos de música seguida. Stay Love, Luís Capaldi, depois Adam Levine com os Arce.

pôr do sol, os vizinhos na Rádio Comercial. 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David Guetta, não falte. Gone, gone, gone, para ouvir agora.

A chuva de amor dos Kalema. Estive com eles no Mel Marés. Parece que em breve há música, grande lançamento com Anitta a sair, disseram-no em primeira mão aqui à Rádio Comercial e prometeram que vinham aqui ao estúdio conversar sobre isto logo que acontecesse o lançamento. Não disseram muito mais. Há vídeo para ver no Instagram da Rádio Comercial. Passo por lá. Para já, seguimos com Dua Lipa, Houdini. Logo depois, James Bay, Hold Back the River. Tenham um ótimo domingo.

0: James Bay na Rádio Comercial, Não Sei Onde Vais, Pedro Duval, é já a seguir, fique para ouvir.
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0: Waka Waka, Shakira na Rádio Comercial. Nesta eu acho que já não pode votar, na verdade, mas na próxima pode. Damiano David, Born with a Broken Heart, é já a seguir. 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Eu estou de volta amanhã às 10 da manhã com a Filipa Galrão. Bom fim de semana.
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0: Na última hora, a notícia de um incêndio em Penamacor, no distrito de Castelo Branco, afeta uma zona de mato. O fogo deflagrou perto das 5 da tarde em Quelhinhas, mobiliza mais de 150 operacionais e vários meios aéreos. Incêndios também ainda por controlar em França e Espanha. São incêndios designados de sexta geração. O investigador Domingos Xavier Viegas explica as características destes fogos difíceis de controlar.
1: A libertação de energia torna-se várias vezes superior àquilo que é a capacidade de extinção. E nos de sexta geração, de alguma forma, digamos, é como se tivéssemos uma escala de terremotos da Richter, que vai até 7, que é, digamos, uma escala de 6, ou seja, estamos 6 vezes acima da capacidade de extinção em alguma parte do incêndio.
0: O especialista alerta que os incêndios de sexta geração serão cada vez mais frequentes devido às alterações climáticas. Entretanto, o presidente francês vai presidir amanhã uma reunião de crise. O objetivo é analisar a situação dos fogos no sudoeste de França, sobretudo em Gironde, nos arredores de Bordeaux, um fogo que já terá destruído 240 habitações. Mais de 200 mil pessoas foram retiradas de casa. Em Espanha, o incêndio em Ávila já queimou cerca de 50 mil hectares. É o maior fogo desde que há registro em Espanha. Informação avançada pela agência EFE adianta que no total os fogos de Ávila, Madrid e Toledo já afetaram uma área de 77 mil hectares. O chanceler alemão garante que vai defender a liberdade da sociedade e pede à população por evitar divisões. Apelo feito esta tarde na sequência do atentado ontem em Berlim, nas celebrações do Dia do Orgulho LGBTI. Uma pessoa morreu e 29 ficaram feridas. O principal suspeito do atropelamento ainda está em fuga. E agora o trânsito. Cláudia Capela, como é que está a situação a esta hora? Boa tarde.
2: Olá, mais uma vez, boa tarde. Esta hora, em direção a Lisboa, o trânsito continua condicionado na Autoestrada do Norte, em Vila Franca de Xira. Consequência de acidente, ainda está em resolução ao quilómetro 22, com via esquerda e via central obstruídas. A indicação da brisa dá conta de 3 quilómetros de fila até à passagem pelo local A10, a partir do carregado, em direção à Crel para Alverca, ou então a Estrada Nacional 10 pelo interior de Vila Franca de Xira até o acesso sul à A1 são as alternativas. Para a ponte 25 de Abril do trânsito está lento, viadutos do Feijó no acesso da A2, também nas ligações ao Norte, Almada e C20 e Centro-Sul, sendo que no início da Via Rápida da Caparica o trânsito também está agora mais acumulado à saída da costa em direção à zona dos Capuchos, ligação à Almada. No Montijo é a ligação da Nacional 4 com a Estrada Nacional 10, rotunda de Pegões, a informação aí de acidente, a dificultar o trânsito no local. Na cidade do Porto, ainda acidente na via de cintura interna, entre as Antas e a A3. Corte de via direita no sentido Freixo Rábida. O trânsito está condicionado na zona do Estádio do Dragão até à passagem pelo local. Em Gaia, há agora resistência na A44, entrada na A1 no Nó de Coimbrões. Troca de informações, linha grátis disponível 800 20 20 10.
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15: Boa tarde, bom domingo. Começa agora mais um TNT Todos no Top aqui na Rádio Comercial. Eu sou a Mariana Pinto. Já tenho aqui a lista das 20 músicas mais votadas desta semana. Já sabe que pode votar sempre em radiocomercial.pt. E não vou estar aqui a fingir que hoje é um domingo igual aos outros, porque não é. Meu Deus, quem voltou, ele está ansioso por falar. André Peni!
16: Será que
15: olá!
16: Olá, será que eu ainda sei fazer isto?
15: Se calhar não.
16: Não.
15: Mas alguma vez soubemos.
16: Vou ficar.
15: Sim. A questão é essa.
16: Na verdade, nós nunca sabemos fazer isto. Mas pronto, tiveste saudades minhas, Mariana?
15: Não, não. Nem eu, nem ninguém. Portanto, se quiseres, a porta é ali ao fundo.
16: Pronto, está muito giro.
15: Beijinho, tchau. André, obrigada.
16: Bom, fim de semana.
15: Bom, vamos então continuar aqui com o TNT Todos no Top, só comigo. Mariana, não, estou a brincar. André, bem-vindo.
16: Obrigado.
15: Tinhas saudades de trabalhar ao domingo?
16: Olha, tinha saudades da rádio, posso dizer
15: pronto,
16: assim.
15: Pronto, que lindo.
16: Sim, sim, sim. Tinha saudades de estar aqui. Contigo, mais ou menos, com o resto das pessoas, sim.
15: Claro que sim. Bom, esperemos que isto seja um pouco menos caótico do que era antigamente. Vamos tentar. Vamos tentar ser mais amigos. Número 18, vamos a isto?
16: Tá bem, sim.
15: The American Girls, aqui temos música nova de Harry Styles, que esta semana desce 4 lugares.
16: No número 19, não está fácil de vírgula, mantém a mesma posição da mesma da semana passada.
15: Como se ele tivesse estado cá e soubesse.
16: Lembro-me perfeitamente que ele estava no número 19 e continua no número 19, virgulho.
15: Olha, ouviste o TNT enquanto estiveste fora?
16: Mariana, não fiz outra
15: apoiaste
16: coisa.
15: Apoiaste aqui a tua colega.
16: Ouvi em repeat.
15: Muito bem.
16: Mesmo à segunda e à terça ouvi outra
15: eu
16: vez.
15: Eu vou fingir. Ah, claro que sim. Começamos então pelo número 20. É melhor, aqui temos Noah Kahan com The Great Divide, que esta semana desce 2 lugares.
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0: Voltamos à contagem do TNT. Estamos no número 16, onde está Dermot Kennedy com Refuge. É uma reentrada na tabela.
1: Logo a seguir, no número 17, temos música nova. É a primeira novidade desta semana. É a música da Leonora Roja, chama-se Não Sei. E vamos ouvir já daqui a nada.
0: Antes disso, queria falar sobre festivais. Porque apesar de ter estado em casa, em modo full-time, a cuidar da minha filha,
1: sim,
0: eu consegui ir ao nosso live.
1: Olha, mas não nos cruzámos.
0: E escolhi o dia em que tu não estavas.
1: Pois, eu percebi. Fizeste propósito, não
0: claro.
1: Foi?
0: Mariana esteve nos primeiros dois dias e eu espertei-lhe o que é que fiz. Fui no último.
1: Mas gostaste muito, foi muito giro.
0: Gostei, gostei muito. Foi muito fixe, principalmente porque tu não estavas.
1: Claro.
0: Mas houve
1: olha, André, não, desculpa lá, mas vou-te interromper agora.
0: O quê?
1: Isto não é para. Não voltas e fazes isto outra vez.
0: Não, mas eu quero
1: isso
0: dizer.
1: Isso já
0: uma
1: é
0: coisa.
1: Passado.
0: Eu quero dizer coisas, vá.
1: Não. Não me trates mal, vá.
0: Está bem.
1: Fala.
0: Gostei muito do concerto de Teddy Swims, gostei muito dos Buracas, adorei os Buracas.
1: Ai, adorava
0: Florence.
1: Ter visto.
0: Gostei muito do concerto da Lorde, que já não havia ao vivo há muitos anos. Gostei muito do concerto, mas acontece uma coisa que é quando vais a um concerto e a artista não toca a tua música
1: ai,
0: preferida.
1: Isso é horrível. É porque não estás a concerto toda à espera dessa música
0: e
1: depois ela não
0: vai. Eu achei que ela ia fechar. Começou a adiar já. Vai fechar com a minha música preferida.
1: Tu, vai ser a última, isto vai acabar em grande.
0: E o concerto acaba e o que é que acontece? Ela não cantou a minha música preferida.
1: E foi embora.
0: Foi embora. Deus, lá foi a Lorde da vida dela. E enfim, por causa disso, toca agora no TNT, Lorde.
1: Ai, toca!
0: A de Lorde não toca no concerto?
1: Toca, toca!
0: Toca agora no TNT. É Lorde com o Solar Power.
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2: Este fim de semana, André, lembrei-me muito de ti e porquê? Porque, não é porque tinha saudades, não. Okay. Porque, não sei se te lembras, mas nós no último ano estivemos praticamente o tempo todo a mendigar por bilhetes para ver o concerto do Bad Bunny.
3: Porque quem? Nós?
2: Sim, sim, vamos ser honestos.
3: Mas nós fomos tão discretos.
2: Nós vínhamos aqui para a rádio ligar o microfone e pedíamos bilhetes às pessoas. Perguntávamos, mas alguém tem? Porque nós queríamos muito ir.
3: Mas pagávamos. Depois, mas pagámos.
2: Conseguimos bilhetes, fomos ao concerto e gostámos muito. Agora, eu lembrei-me de ti porquê? Porque este fim de semana Bad Bunny esteve em Milão.
3: Ah, eu já sei o que é que vais dizer.
2: E imagina, tal como nós, que estivemos um ano ansiosos por este concerto, outras pessoas também estiveram.
3: Sim, sim.
2: Imagina o que é tu estares ansioso para ver um concerto. Chegas ao concerto, o concerto começa, porque eu acho que ainda é pior quando começa. Acho que durou ali 40 minutos, isto no segundo dia de concerto em Milão, e de repente cai. Cai o céu, aquilo foi, o céu caiu. Cai uma tempestade, começa a chover muito, começa a cair granizo, mas
3: bolas de golfe.
2: Bolas de golfe, sim.
3: Eu vi essas imagens.
2: E o concerto é simplesmente cancelado. E eu pensei, eu lhe juro que lembrei de ti e pensei, se isto nos tivesse acontecido, eu fiquei com muita pena daquelas pessoas, coitadinhas.
3: Mariana, agora imagina, eu fui ao primeiro dia do Bad Bunny, e isso acontecer-te no
2: meu. Eu matava-te de raiva por tu teres conseguido ver e eu não. Olha, eu fiquei com muita pena. É assim, claro que ele não tem culpa, não é?
3: Claro,
2: coitada,
3: não, claro,
2: não tem culpa nenhuma. Mas as pessoas também não. E de repente, as imagens são impressionantes que estão,
3: sim,
2: na internet.
3: Sim,
2: o chão fica
3: vi.
2: Alagado, a água quase até aos joelhos, a malta para sair dali, um cenário deprimente.
3: Sim.
2: De repente.
3: Eu imagino toda a gente a subir para a casita.
2: Sim, exato. Ai, olha, mas podemos recordar agora aqui uma das nossas músicas favoritas do Bad Bunny.
3: Vamos a isso.
2: Pode ser?
3: Pode.
2: Ainda te lembras como é que se chama?
3: Não só sei como é que se chama, como sei dançá-la.
2: Ai, não, isso não. Vá. Vamos só ouvir a música, pode ser?
3: Deve ter.
2: Uma foto de quando. Será que ele chegou a cantar esta em Milão? Não, já não foi a tempo.
3: Já não me lembro do momento.
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13: Boa tarde, está a ouvir a Rádio Comercial, a rádio número 1 de Portugal. Está no ar o TNT, todos no top, comigo, André Peninha, regressado. E também com a Mariana
14: Pinto. Tinha muitas saudades, já me confessou. Não tinhas?
13: Estive 2 meses fora.
14: Pois foi.
13: 2 meses. Tiveste muitas saudades,
14: eu sei. Não tive saudades nenhumas, estive aqui sempre em boa companhia. Com quem me está a ouvir do outro lado, ninguém me abandonou. Enquanto eu estive aqui sozinha.
13: Ai, eu abandonei-te.
14: Tu abandonaste-me, sim. Olha.
13: Eu troquei pela minha filha.
14: Hoje é um dia muito importante, caso não saibas, porque hoje celebramos o dia dos avós. Calha sempre dia 26 de julho. Eu ainda tenho uma avózinha.
13: Assim, é muito querida, estava no teu casamento.
14: Pois estava, é muito querida. Já é muito velhinha, mas continua a fazer muitos bons cozinhados. E para mim, imagina, não há nada melhor do que comida da avó.
13: Sim.
14: A maior memória que eu tenho é sempre a comida da minha avó. Eu chegar à casa dela para ir almoçar ou jantar e cheirar a comidinha boa que só ela sabe fazer.
13: Sabes que eu já não tenho avós, já há alguns anos que não tenho, mas guardo ótimas memórias dos meus avós.
14: Sim.
13: E a comida é claro que é uma delas. E há um prato que é um prato super simples de fazer, mas que a minha avó fazia sempre que eu chegava à casa, a minha avó dizia tenho fome, ela rapidamente fazia ovos mexidos com salsichas.
14: Ah, olha, não é muito diferente do meu. Eu era salsichas cortadinhas com arroz, eu adorava.
13: E eram os melhores ovos mexidos com salsichas do mundo.
14: E será sempre, as avós vão sempre fazer as melhores comidas de sempre, ao contrário de nós. Será um dia que quando formos avós também vamos... É que nós hoje em dia não cozinhamos, André. Nem eu, nem tu.
13: O teu prato, a tua especialidade vai ser Uber Eats.
14: Exato. Olha, netinho, tens fome? Toma aí o telefone, encomenda. Bom.
13: Ai, bem, vamos voltar à tabela.
14: Vamos a
13: isso. Estamos no número 13, onde está a Ariana Grande com Hate That I Made You Love Me, sobe 3 lugares.
14: No número 14, Teddy Swims, que esta semana desce 1 lugar com Mr. Know It All.
13: E ouvimos agora Amaro com Kiss Me, sobe 2 posições. 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

0: voltamos à contagem do TNT. Estamos no número 11, onde está a Bárbara Bandeira com música nova, chama-se Manel, desce um lugar.
1: E a Rosalía e a Carminho estão de volta à contagem com Memória, entram diretamente para o número 12.
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1: E chegou o momento do TNT Throwback desta semana. E eu e o André somos pessoas que nunca, nunca se esquecem de dar os parabéns a ninguém. Nunca. Lembramos-nos sempre dos aniversários dos amigos, da família, não é, André?
2: É uma coisa que nós temos em comum, é
1: sim,
2: essa.
1: Sim, nunca nos esquecemos.
2: Datas é connosco.
1: Exatamente. E como sabemos que, muito provavelmente, esta pessoa nos está a ouvir, vamos aproveitar este momento para dar os parabéns a quem, André?
2: Ele mandou uma mensagem há pouco a dizer: malta, eu estou a ouvir e estou à espera daquele momento.
1: E por isso é agora.
2: É agora. Mick Jagger.
1: Muitos parabéns.
2: Parabéns, Mick Jagger.
1: Happy birthday.
2: Oh, yes.
1: Have a nice day.
2: 83 years old.
1: Today.
2: Have fun, Mick.
1: Já fizemos a nossa boa ação do dia. Demos os parabéns a alguém que faz anos hoje.
2: Sim, sim.
1: Porque somos sempre impecáveis nesta tarefa.
2: Nunca falhamos, nunca vamos falhar.
1: Nunca vamos falhar.
2: Não.
1: E por isso também vamos agora, para celebrar este aniversário, ouvir uma música que faz todo o sentido neste TNT Throwback.
2: Tam, tam, tam.
1: Ai, eu adoro isto. Tam, tam. Vamos a isto.
2: Qual é? Por favor.
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1: Quase 200 operacionais estão a combater um incêndio em Sor, na região de Coimbra. Mobiliza ainda 12 meios aéreos. O fogo afeta uma zona florestal em Samuel. De acordo com a agência Lusa, não há habitações em risco. Entretanto, foi já dominado o incêndio em Penamacor. Tinha deflagrado esta tarde, mas já está em fase de conclusão. Em França e Espanha, continua o combate às chamas. São designados como incêndios de sexta geração, difíceis de controlar. Em declarações à Rádio Comercial, o investigador Domingos Xavier Viegas explica as características destes focos.
2: A libertação de energia torna-se várias vezes superior àquilo que é a capacidade de extinção. Se assumirmos que um incêndio tem chamas com 10 metros de comprimento e que já está no limite da capacidade de supressão, estes incêndios têm comprimento de chama várias vezes superior. Chegam a atingir 50, 60 metros de comprimento. Portanto, estamos a falar de incêndios que não se consegue parar com os meios que dispomos atualmente.
1: O especialista alerta que os incêndios de sexta geração serão cada vez mais frequentes. Foi abatido pela polícia ao suspeito do ataque durante a marcha LGBT em Berlim. A informação é avançada pela imprensa alemã. O suspeito tem 21 anos, era conhecido da polícia por pertencer a círculos islâmicos em Berlim. O atropelamento ocorreu ontem à noite na capital alemã, causou um morto e 29 feridos. O INEM recusa qualquer desmantelamento do dispositivo de emergência médica. Afasta também a ideia da retirada de 100 ambulâncias do dispositivo operacional. É a resposta do Instituto de Emergência Médica, depois da Comissão de Trabalhadores e do Sindicato terem alertado para a retirada de 100 ambulâncias do INEM. Fazemos nova ronda pelo trânsito. Cláudia Capela, boa tarde. Como é que está a situação?
3: Muito boa tarde uma vez mais. Agora com a notícia de um acidente, ao que tudo indica com gravidade, que ocorreu, atenção, na A23, no sentido sul-norte. Torres Novas, Abrantes, na zona de Constância, antes da saída para Montalvo. A indicação de que é ao quilómetro 31. Via direita, também via esquerda ocupadas. É um acidente que aconteceu há poucos minutos. O trânsito está a ficar condicionado na ligação entroncamento Abrantes na zona de Constância, Montalvo, circulou com muita precaução. Em Lisboa já há mais fácil a passagem por Vila Franca de Xira, foi resolvido o acidente desta tarde em direção a Lisboa, agora um pouco mais compacto na chegada ao Nó de Sacavém e continua lento para a ponte 25 de Abril nos acessos sul, com a trânsito acumulado na A2, viadutos do Feijó, também à saída do IC20 zona da Caparica, ligação aos Capuchos. Quanto à cidade do Porto, resolvido incidente no final da A3, há trânsito mais lento para Agaporto, também resolvida uma avaria na zona das portagens. A Irmesinda ainda vai encontrar resistência Porto Amarante. Mais informações 820-2010.
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17: É isso mesmo, está a ouvir o TNT, todos no top, comigo, Mariana Pinto, e também com o André Penin, que está de volta de uma licença de 2 meses, foram 2 meses?
18: Voltei.
17: Está tudo contente.
18: Voltei de lá.
17: Irritante,
18: ainda agora,
17: sabe?
18: Estava de licença e agora já estou cá.
17: Esta é a Rádio Comercial.
18: Voltei.
17: Seja bem-vindo, boas férias, se estiver de férias. Desejo-me boa sorte para enfrentar o que aí vem, não é? Meses e meses a aturar outra vez André Penin. É que eu já me tinha desabituado.
18: Por falar,
17: já estava habituada a estar aqui sozinha.
18: Por falar em aturar André Pinho. Mariana, temos de ter uma conversa séria.
17: Temos.
18: Porque, pronto, já foi o teu casamento, não é?
17: Uhum.
18: Já foste Lua de Mel.
17: Sim.
18: Já foste ao concerto de Bruno Mars.
17: Sim.
18: E agora estou de volta.
17: Não, é que acabei de ficar super deprimida.
18: Quer dizer que a partir de agora o teu ano é sempre a descer.
17: Sempre. Mas é sério, isto é real. Eu e o André falámos sobre isto várias vezes. Eu dizia sempre, o concerto do Bruno Mars é a minha última atração do ano.
18: Não, era o meu regresso.
17: Não, o teu regresso. Não, não quer saber do teu regresso para nada. Mas é verdade. Era um ano que prometia tudo. E de repente esse tudo já passou. Já casei, já fui ao Japão, já voltei, já fui ao Bruno Mars. E agora?
18: E agora já estás em 2027.
17: O que é que não tens nada de interessante para mim? Para
18: novo,
17: entregar?
18: Mariana. Não, olha, tenho para entregar o número 8. Não, aliás, o número 9. O número 8 já entreguei. Agora dou-te o número 9.
17: Olha, e é a Rosalía outra vez.
18: Dou-te uma perla.
17: Oh,
18: Rosalía sobe 2 lugares. Está no número 9 do TNT.
17: E mesmo a meio da tabela temos os 4,5 com Quem Me Vê, deixa em 3 lugares. 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
1: E olhamos agora para o sexto lugar. Aqui temos Shakira com Dai Dai, que esta semana sobe 3 lugares.
2: No número 7 está Taylor Swift com I Knew It, I Knew You, desce 3 lugares.
1: Quem também desce é Tame Impala, desce 5 lugares com Dracula, cai para o número 8 e eu estou viciada nesta música.
2: Eu adoro esta música.
1: Eu adoro isto.

0: um post com esta música esta semana.
1: Foi, ai, não vi. Eu não vejo as tuas redes sociais. Bom, tinhas alguma coisa agora para dizer, não era?
2: Tinha sim.
1: Então,
2: mas
1: okay.
2: Perdi a vontade.
1: Não, não é? Vai, é tudo teu. Vai, André. Brilha. Não,
0: e
1: brilha.
0: Dizer que enquanto estive agora de licença nestes dois meses, houve muitas coisas que fiz pela primeira vez. Ou seja,
1: tipo,
0: viajar de avião com um bebê.
1: Ah, pois foi.
0: Passar férias com um bebê.
1: Mas eu ouvi dizer que correu muito bem andar de avião com a tua filha.
0: Correu muito bem.
1: Portou-se muito bem.
0: Portou-se muito bem, dormiu. O pai dormiu com ela.
1: Uau.
0: Só o pai é que roncou no avião.
1: Claro.
0: Mas mesmo na praia foi incrível. A miúda portou-se muito bem. Eu estive em Espanha e sempre eu li um carro para o outro e sempre que eu ligava o rádio estava a dar uma música.
1: Que vamos ouvir agora?
0: Sim. Consegues adivinhar?
1: Como é que queres que eu saiba? Não,
0: Mariana,
1: sei. Todas as músicas. Pode ser tudo. Repara bem nisto. O André está a pedir-me para eu adivinhar uma música no meio de todas as que existem no mundo.
0: Há tanta gente.
1: Uma pista começa com que letra?
0: Há tanta gente que diz: ah, a Mariana é uma bruxa. Portanto, usa esses poderes.
1: Olha, vamos à música. Qual é? Diz lá qual é antes que eu me enerve.
0: Opa, Light.
1: Vamos a isto.
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16: Boa tarde, bom domingo, está no ar o TNT Todos no Top, o programa em que ouvimos juntos as 20 músicas mais votadas da semana. Está comigo o regressado André Penin e com a Mariana Pinto até às 8 da noite.
17: E já vamos no número 3 e está a passar muito rápido.
16: É verdade, no número 3 quem é que temos? Temos o Afonso do Brás, com o Verão, desce um lugar, cai do segundo para o terceiro lugar.
17: Logo a seguir, no número 4 temos Somber com Homewrecker, que sobe 2 lugares.
16: E no número 5 temos a Elisa com o Tiago Nogueira, Como é Fraco o Coração. Sobe 3 lugares.
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1: E aqui na Rádio Comercial já estamos todos a pensar no próximo festival. Não se esqueça disto, marque na agenda, ok? Dias 26, 27, 28 e 29 de agosto. Há festa onde? No Festival do Crato.
2: Com a Rádio Comercial,
1: isso
2: como
1: mesmo.
2: Sempre. E este ano a Vila do Crato recebe grandes nomes. Temos Calema, temos o Bispo, temos a Soraya Ramos, temos o Callum Scott, temos a Sara Correia e muito mais.
1: Olha, eu adoro o Festival do Crato, André, já sabes que sim.
2: Eu
1: já vou há 5 ou 6 anos consecutivos. Adoro ainda mais o cartaz deste ano, até porque quem é que vai lá estar? Eu gosto muito dele. É o Slow J.
2: Sabes que vou fazer uma confissão.
1: O quê?
2: Eu nunca vi Slow J ao vivo.
1: O quê?
2: E eu gosto, muito, gosto muito de Slow J.
1: Vai
2: nunca...
1: ao Crato.
2: Tá bem, tchau.
1: Dia. Calma, é dia que. Não é já, não é hoje, não é hoje.
2: Estou aí.
1: Espera, Slow J vai estar no Crato. André! Slow J. Vai, é que ele saiu mesmo. Anda cá. Anda. O Slow J vai ao Festival do Crato no dia 26 de agosto, é logo no primeiro dia, portanto, vamos os dois, vá. Já está decidido, vamos ver o Slow J que eu gosto.
2: Já estou a caminho.
1: E agora também vamos ouvi-lo aqui, na Rádio Comercial, pode ser?
2: Tá, tá.
1: Com este...
2: Tá.
1: Uau! Viu aqui a ligação? Tá, tá.
2: Repara que eu fiz uma piada
1: tá.
2: E estou a aplaudir a minha piada.
1: Claro, isso é, essa parte é muito triste.
2: Quão triste é isto?
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1: E é preciso eu voltar da minha licença de 2 meses para trazer más notícias.
2: É que já estou chateada, porque acabei de perceber o que vem aí.
1: Más notícias para Mariana.
2: Digo-te uma coisa, enquanto estiveste fora, isto correu muito bem. Nós tivemos Bruno Mars em primeiro lugar durante algumas semanas e de repente o André volta e o que é que faz? Faz a geneira. Porque o Bruno Mars acaba de descer para segundo lugar e eu não concordo com isto.
1: Mariana, sabes que só podes escolher um, ou o Bruno ou eu.
2: Bruno, mas há dúvidas, Bruno, meu Bruninho sempre, meu querido.
1: Pois é, Risk It All está no número 2 do TNT, todos no top, cai uma posição.
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0: E agora sim, chegou o momento de sabermos quem está em primeiro lugar esta semana. Eu já sei que não é Bruno Mars. Quem é que vem aí? André, diz-me tudo.
1: O novo número 1 do TNT Todos no Top é o Pedro Santos. Sobe 4 lugares, salta para a liderança do TNT com I Don't Know Me.
0: Ah, Pedro, que esteve esta semana no Já Se Faz Tarde.
1: Sim, senhor. E que, se quiser ver a atuação dele, está no nosso Instagram. É só passar lá e vai ver e vai gostar muito.
0: E vai ouvir agora esta música, que é então a mais votada desta semana por si, pelos ouvintes da Rádio Comercial. Vamos a isto. I Don't Know Me, no número 1 do TNT, Todos no Top.
1: Parabéns, Pedro Santos. 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
1: E termina assim mais um TNT todos no top.
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1: Este TNT todos no top contou com a programação de Roberto Salgueiro, sonoplastia de Nuno Gonçalo e a apresentação destes dois grandes cromos, André Penin e Mariana Pinto.
2: Já a seguir chega a Ana Isabela Roja, fica consigo aqui na Rádio Comercial até à meia-noite. Ai, nós precisamos agora de ir descansar, porque eu confesso que isto foram duas horas intensas.
1: Mas é descansar pouco sim, porque amanhã, 7 da manhã, cá estamos.
2: Exato, é isso. Olha, um beijinho, bom resto de domingo e boas férias, se estiver de férias.
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0: Qualquer coisa, boa tarde, seja bem-vindo aqui à Rádio Comercial. Bom final de tarde, não é? Bom início de noite, na realidade. Antes de regressarmos à melhor música, vamos às notícias com a Catarina Leite. Boa noite, Catarina.
1: Boa noite. Tem duas frentes ativas. O incêndio em Soro, na região de Coimbra, está a ser combatido por mais de 230 operacionais e vários meios aéreos. O fogo deflagrou depois das 5 da tarde numa zona florestal em Samuel. Contactada pela Rádio Comercial, a Proteção Civil garante que não há casas em risco nem vítimas. Adianta que o combate ao fogo está a decorrer de forma favorável, apesar do vento forte no local. Em França, o vento forte voltou a ganhar força e prevê-se uma noite complicada no combate às chamas. O relato é de David Rezende, presidente da Câmara Municipal de Campos-sur-Lys, no sudoeste francês. Em declarações à Rádio Comercial, o autarca de origem portuguesa dá conta ainda do fumo e das partículas que estão a afetar a qualidade do ar.
2: Começou outra vez o vento a se levantar e hoje à noite penso que vai ser uma noite muito terrível. E na zona de Bordeaux, já o fumo e as partículas do fogo que andam pelo céu e que para os humanos é muito complicado e já estamos a recomendar máscaras FFP2, esses máscaras vamos recomendar 5 mil aqui na zona de Livorno para as pessoas mais frágeis, para poder eles vir buscar esses mastros, porque já esse fumo já está a incomodar pessoas.
1: A autarquia liderada pelo autarca português fica a cerca de 50 quilómetros de Bordeaux. Por estes dias tem recolhido bens para distribuir nos centros onde estão a ser recebidas as pessoas que tiveram de abandonar as casas. Foi morto pela polícia o suspeito do ataque durante a marcha LGBT em Berlim. A informação foi confirmada pela polícia. Sublinha que o suspeito foi abatido hoje durante uma operação policial, depois de ter corrido em direção às forças de intervenção com uma arma branca. O suspeito tem 21 anos, era conhecido da polícia por pertencer a círculos islâmicos em Berlim. O atropelamento ocorreu ontem à noite na capital alemã, causou um morto e 29 feridos.
0: Obrigada. E agora, Cláudia Capela, como é que está o trânsito a esta hora?
3: A esta hora, a caminho da ponte Vasco da Gama, a informação de que já foi resolvido um acidente grave que ocorreu no acesso de Alcochete. O trânsito está mais lento na ligação à Praça das Portagens e muito intenso e por isso compacto ao longo do tabuleiro em direção a Lisboa e há mesmo limite de velocidade de 80 km/h. Circulo com muita precaução para a ponte 25 de Abril, trânsito também mais acumulado nos acessos sul em direção a Lisboa, zona do Feijó na A2, nas ligações do IC20 Centro-Sul, logo no início da Via Rápida da Caparica, também mais lento à saída da Costa em direção à zona dos Capuchos e mais atrás na Autoestrada do Sul, a caminho de Lisboa, trânsito também muito intenso a esta hora, em resolução na Berma, um acidente um pouco antes da saída para Alcácer do Sal, ao quilómetro 82, e já depois desta ligação, também abrandamento em direção à área de serviço, com intensidade nos acessos a Lisboa, através da A8, abrandamento nas portagens de Loures e também na chegada ao Nó de Sacavém, em Constância, ainda a ser resolvido acidente. Circulo com prudência na A23, um pouco antes do Nó de Montalvo, ao quilómetro 32, é no sentido Abrantes, aliás, Torres Novas, Abrantes, a seguir ao entroncamento.
0: Pronto, está feito. Obrigada às duas. Um beijinho muito arrojado. Agora sim, já a seguir, 40 minutos non-stop.
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É uma música que eu adoro e às vezes quando se justifica, quando é assim mais um sunset, eu passo nos meus sets porque faz-me ficar muito bem disposta e as pessoas dançam imenso esta música. Get Lucky, Daft Punk com Pharrell Williams, aqui na sua Rádio Comercial. São 40 minutos sem interrupções para ouvir agora a nova da Ariana Grande. E já falamos sobre o Show Me The Money.

0: As Broken Strings do James Morrison com a Nelly Furtado aqui na sua rádio comercial. Melhor música sempre, em casa, no carro, em todo lado. E agora, eu por dentro estou um bocadinho broken. Estou muito triste. Porquê? Porque anteontem ninguém atendeu o telefonema da nossa Vera Fernandes do Show Me The Money. Não entendo. Não entendo as pessoas participarem e depois não atenderem. Até porque, como se já não bastasse, não é? A pessoa participa, gasta o dinheiro e não atende. 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E isso não aconteceu. O que são boas notícias para a pessoa que atender na próxima sexta-feira. Porque esta semana o jackpot é de 40 mil euros. 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Ótimo domingo e boa viagem, se for o caso disso. Daqui a pouco Zarco com Lata.
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0: O Higher Power dos Coldplay, aqui na sua Rádio Comercial. A melhor música sempre em casa, no carro, em todo lado. E também os melhores podcasts. Atenção ao novo episódio do podcast Rockstar, à entrevista, eu gosto de dizer conversa, com os 21 Pilots. Eu conversei com eles no Nós Alive, quando da passagem deles por cá. E a conversa está disponível no Rockstar, no site da Rádio Comercial, na área de podcasts, ou então na nossa aplicação Rail, que é muito mais fácil e tem lá tudo. Já a seguir, a Rosalía.
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1: Até bem perto da meia-noite consigo aqui na Rádio Comercial. E também com a melhor música. São 40 minutos sem interrupções. Já

que deram uma vez mais no Mel Marés, com a garantia da sua rádio comercial. Vão estar também no Festival do Crato. Eu adoro Calema. Vão estar no dia 28 de agosto. Eu também lá vou estar em DJ set logo depois do concerto dos Calema. Portanto, encontramo-nos lá para ver todo o cartaz deste festival que acontece no coração do Alentejo, radiocomercial.pt. Agora com Teddy Swims.

I Don't Know Me, Pedro Santos aqui na Rádio Comercial, a melhor música sempre, em casa, no carro, em todo lado. Hoje, dia 26 de julho, damos os parabéns ao Mick Jagger, faz 83 anos, o vocalista dos Rolling Stones, grande rockstar. You and Me, Livehouse, para ouvir, agora na Rádio Comercial. Ah, se também partilha o dia de aniversário com o Mick Jagger, então, muitos parabéns.

0: voz incrível do Sam Smith a terminar estes 40 minutos sem interrupções aqui na sua rádio comercial. Too Good at Goodbyes. Melhor música sempre. Em casa, no carro, em todo o lado. Hoje, neste Dia Mundial dos Avós. Olha, infelizmente eu já não tenho nem avós, nem avôs, mas se ainda tiver, dê-lhes um abracinho muito apertado e muitos beijinhos, porque merecem tudo. São os segundos pais, não é? Vitor Clay com Joyce Alain, já segui na comercial.
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0: Undisclosed Desires, os Muse, aqui na sua Rádio Comercial. A melhor música onde quer que esteja, em direto para todo o mundo, radiocomercial.pt. E se precisar, 910033759. Este é o nosso WhatsApp. Daqui a pouco, o Pablo Alborán.
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0: noite é com ela, Ana Isabela Rocha, na Rádio Comercial.
1: Ótima noite de domingo aqui na Rádio Comercial e também

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Bárbara Tinoco aqui na Rádio Comercial. Melhor música sempre, em casa, no carro, em todo lado. 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

É o Next Summer do Damien Odavi aqui na Rádio Comercial. A melhor música sempre. Em casa, no carro, em todo lado. Hoje, para além de fazer anos o Mick Jagger dos Rolling Stones, a Sandra Bullock também está de parabéns hoje, e o Jason Statham também. Hoje ainda é dia de uma coisa que eu tenho no meu telemóvel, mais precisamente no meu WhatsApp. Eu já lhe vou contar o que é. Tenho a certeza que não sou a única e às vezes preciso mesmo de ter isto no meu telemóvel. Agora, Miles Smith na Rádio Comercial, chama-se Hold Me in the Dark, é música nova.

0: Unstoppable, assim, aqui na sua Rádio Comercial, depois de 40 minutos sem interrupções, a melhor música sempre, em casa, no carro, em todo lado. Olha, hoje é dia de uma coisa que eu preciso, às vezes, na minha vida, e que tenho, não vou dizer quais, mas tenho. É dia dos grupos do WhatsApp silenciados. Sabe que às vezes há grupos do WhatsApp muito barulhentos, não é? Com muita gente, enviar muitas mensagens e não dá para a pessoa descansar a cabeça. Então temos que silenciar alguns grupos. Se é uma dessas pessoas, tal como eu, então hoje é o nosso dia. Daqui a pouco na Rádio Comercial, a Elisa com o Tiago Nogueira.
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1: Rewrite the Stars, James Arthur com Anne Marie, aqui na Rádio Comercial, a melhor música sempre, em casa, no carro, em todo lado. Não imagina como eu estou feliz por estar hoje a trabalhar e já lhe vou explicar porquê. Para já, a seguir na Rádio Comercial, Drácula, Tame Impala com Jenny, a música nova.
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0: Ana Isabela Roja, na Rádio Comercial.
1: Eu não podia estar mais feliz por estar a trabalhar hoje. Porquê? Porque o nome do dia de hoje é Ana. E já vamos falar um bocadinho sobre as Anas. 40 minutos sem interrupções.

Chuva de Amor, o Escalema aqui na Rádio Comercial. Melhor música sempre. Em casa, no carro, em todo lado. Hoje é dia da Ana. Ora, vamos falar um bocadinho sobre a Ana. A Ana gosta de acordar ao fim de semana, ir ao mercado comprar fruta, legumes e peixe fresco. Nem sempre acontece, porque a Ana nem sempre consegue acordar cedo. Mas pronto, às vezes acontece. Às vezes ainda compra o jornal também. Não, isto é mentira, a Ana não compra o jornal ao fim de semana. Quando tem algum tempo livre, a Ana adora ir para uma esplanada ler um livro. Está bem, mais ou menos. À noite, adora ir para uma discoteca com amigas e é muito provável que fique a dançar até de manhã. Já aconteceu nos tempos áureos, agora já não acontece tanto. Agora, isto é uma meia verdade. O prato preferido da Ana é choco frito. Esta Ana adora choco frito, mas não é o prato preferido. Um beijinho muito arrojado a todas as Anas que estão a ouvir a Rádio Comercial. Continuação de uma ótima noite de domingo. Olha, lá está. Eu acho que esta música podia ser para nós. Beautiful Things, o Benson Boone.

música nova da Nena, aqui na Rádio Comercial. A melhor música portuguesa sempre, em casa, no carro, em todo lado. A Nena que tem um novo disco e uma nova digressão com a garantia da Rádio Comercial. A partir de outubro, ela vai estar na estrada, debaixo de água, contigo, é a digressão e também o novo disco da Nena. Para conferir todas as datas, radiocomercial.pt. Raymond, para ouvir agora, nestes 40 minutos, sem pausas.

0: É uma música que eu adoro, tem uma ótima energia. Let Me Love You, DJ Snake com Justin Bieber, a terminar estes 40 minutos sem pausas aqui na sua Rádio Comercial. 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Se não tiver ninguém que vá consigo, se tiver um lugar a mais, eu não me importo de ir também. Já a seguir, Rosalía com Carminho.
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0: Marry You, Bruno Mars, aqui na Rádio Comercial. A melhor música sempre em casa, no carro, em todo lado. Por falar em Mars, que não o Bruno, os 30 Seconds, eles vão estar no Mel Arena no próximo ano com a garantia da Rádio Comercial, num concerto incrível que celebra dois dos melhores álbuns dos 30 Seconds to Mars, para mim mesmo os dois melhores, A Beautiful Lie e This Is War. O concerto vai acontecer no dia 6 de abril de 2027, na Mel Arena, em Lisboa. Eu tenho a certeza que quer lá estar. Não vai querer perder, portanto não deixe esgotar os seus bilhetes. Para saber tudo sobre esta nova tour dos 30 Seconds, radiocomercial.pt, e encontramos lá, já sabe, maior fã, eu. Sou a Ana Isabela Rocha e espero que a Comercial esteja sempre desse lado. Já a seguir, Lewis Capaldi.
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